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2: Alô, alô, graças a Deus! Estamos no ar com mais um Longe de Casa. Nossa, você viu que eu falei igual um locutor de futebol, né? Foi de propósito.
3: Sim, foi de propósito. Sinais, sinais.
2: Estamos no ar com mais um Longe de Casa, aqui pela CJM 99.1 FM, para toda Windsor e Detroit, e para todo mundo, né? Para quem ouvir pelo site, no cjam.ca. Lembrando que agora temos o nosso programa Jams and Jams, mudou de horário. Antes era... Nem vou falar que hora era, porque eu não vou lembrar. Já procurou várias vezes. Nós estamos igual ao SBT. A gente está trocando várias vezes o programa de horário. Mas é porque a gente quer mesmo. Vamos agora, o nosso Jams and Jams é das 5 às 6 e meia da tarde, todas as sextas-feiras. É quando você estiver dirigindo, voltando para sua casa no tráfego de São Paulo.
3: Isso, já aproveita.
2: Ou de Windsor.
3: Uma hora e meia, só de música brasileira junto com a gente. Já aproveita e manda para seus amigos gringos, porque o programa é em inglês.
2: Isso, programa em inglês, para ninguém reclamar. Porque depois falava, mas vocês só têm programa em português. Não, vocês pediram e nós resolvemos, né? Então, é isso aí. E hoje vamos falar do quê, parça?
3: Já que a gente começou com narrar jogo de futebol, né? Vamos falar de futebol, porque acabou de sair, né?
2: Escalação da Copa.
3: A escalação. Até me engasguei aqui de tão emocionada que eu fiquei.
2: Você ficou emocionada porque o Neymar foi escalado, amiga?
3: Ai, gente, vamos falar sobre isso. Não quero me comprometer. Mas
2: pois
3: não,
2: é.
3: Vamos falar.
2: Vamos.
3: Vamos começar com a música antes?
2: Bora, vamos começar ouvindo uma música. Hoje a gente vai fazer as vozes da nossa cabeça sobre futebol, convocação da seleção brasileira, como a seleção brasileira hoje, como ela era no passado.
3: Fofoca.
2: Porque, né, a titia veio trazer dados vintage e fofocas atuais. Aí temos Virgínia Júnior de Virgínia, enfim. Voltaremos já já, mas antes vamos ouvir o que, Jana?
3: Vamos ouvir o Pra Frente Brasil,
2: né?
3: Ai, bem temático do Jota Quest. E a gente volta já já.
2: Bora lá.
3: CJN FM, The Jamie One, Jota Quest, Pra Frente Brasil.

0: Voltamos, meu povo. E vamos começar com a lista que saiu essa semana, né? Vamos fazer comentários futebolísticos. Como
1: a gente manja muito, é.
0: Mas a gente não entende nada.
1: Como a gente manja muito de futebol. Nós viemos aqui, nós somos assim, básica. Eu amo futebol, amo. Só que eu lembro do Brasil naquela época das antigas. Ah, agora, sim, eu acompanho muito a Argentina. Podem me cancelar, podem falar o que for. Mas eu sou muito apaixonada pela seleção argentina. E o Brasil que lute, né? Pra chegar lá.
0: Gente, é. Vocês vão me desculpar. Depois dos Ronaldo. Dos Bebeto, não Romário, é. Branco,
1: é, já, branco. Nossa, lembra? Coisa, nunca né? mais. A gente vai trazer umas...
0: Cara,
1: nossa, lembra? É. A gente até falou dele semana passada, sim, né? Ele tá muito presente aqui no nosso programa. Mas a gente vai falar mais também de parte vintage do futebol, né? Vamos, da nossa seleção. Vamos, mas vamos à convocação, tá? Como a gente sabe aqui muito de futebol, nós trouxemos aqui a convocação da seleção pra vocês. Vamos lá. Começando com os goleiros. A gente vai fazer uma análise também. Se a gente conhecer algum do que sim, aparecer aqui, a gente vai analisar. Vamos lá, Jana. Quem são os goleiros?
0: Tem o Alisson, o Ederson e o Everton.
1: Nossa, gente, foi bem poético. Eles foram bem...
0: Eles fizeram o nome, eu tô achando.
1: O nome. Alisson, o Ederson e o Everton.
0: A gente sabe, né?
1: É, o Alisson é do Liverpool, né? E é isso, a gente... O Alisson é aquele gatão.
0: Sim.
1: Né? A gente...
0: Eu acho que podia trazer Tafarel.
1: Gente, vocês lembram do Tafarel? Inclusive, eu e a Jana aqui, a gente tava olhando uma cena do Tafarel pegando um pênalti aqui antes de entrar pra fazer o programa. E que emoção, né, que dava?
0: Pois é.
1: Nossa, é que hoje não tem não é a mesma emoção.
0: Hoje não é a mesma coisa, né?
1: Por isso que eu digo a vocês que eu passei essa emoção quando, na última Copa Argentina, não é?
0: Chegou na final.
1: Poxa, gente, eu vi muita gente brasileira torcendo pra Alemanha. E eu achei, sim, isso o fim da picada. Foi a Alemanha ou foi França? Foi França. A Alemanha foi a primeira vez.
0: É meio que inimigo de berço, né?
1: É verdade. Foi a primeira vez, foi a Alemanha, vocês lembram? A primeira vez a Argentina foi pra final com a Alemanha, perdeu. E o brasileiro torcendo pra Alemanha. E a mesma coisa a última vez que foi a França, sim, né? Mas, tome, aí a Argentina ganhou. Mas continuando, laterais. Vamos de Wesley, Douglas Santos e Alexandro. Você conhece algum? Nunca ouvi,
0: gente,
1: falar.
0: Não.
1: Nenhum.
0: Já ouvi,
1: perdoem,
0: falar do
1: queridos.
0: Douglas Santos, desculpa aí, mas com certeza vocês conhecem. Espero que sejam bons, né? De verdade.
1: Estão aqui só. Tem uns que a gente realmente não conhece. Os zagueiros. Temos Gabriel Magalhães, do Arsenal. Todos são de fora, né? Marquinhos. É. O Danilo do Flamengo, o Bremer da Juventus, o Ibanez. O Ibanez é de onde? De que lugar? Ele é brasileiro? Ele não é brasileiro, né? Bom, deve ser, né? Que tem que ser, né? Pra jogar no Brasil, tem que ser naturalizado brasileiro, né? O Léo Pereira do Flamengo, sim, conheço.
0: Aí vamos para o meio
1: vamos
0: campo.
1: Vamos pro meio campo. Quem tá lá?
0: Tá o Bruno Guimarães, o Casemiro.
1: Ah, o Casemiro nós conhecemos, sim.
0: O Danilo Santos, o Fabinho e o Lucas Paquetá.
1: Ah, o Paquetá também conhecemos, do Flamengo, sim. Atacantes, Rafinha, sim, do Barcelona. O Neymar. Bom, aquele, vamos dar uma pausa.
0: Aquele que traiu todas as brumas.
1: Ai, gente. Então, o Neymar a gente conhece bem, né? Por quê? Vocês acham, gente, que o Neymar é um bom jogador? Eu, sinceramente, eu vou... Olha, esse programa vai ser um cancelamento completo.
0: Vai.
1: Os homens que estão ouvindo o programa falam, nossa, que fúteis, não sabem nada, né? Eu não tô nem aí.
0: Eu lembrei de um vídeo que eu vi ontem, que era até de uma comediante. Ela dizendo assim, gente, eu não sou contra o Neymar ir pra Copa. Eu sou contra as pessoas se casarem com o Neymar. Quer ir pra Copa? Vai.
1: Ah, eu sou contra ter um relacionamento, qualquer relacionamento. Relacionamento com
0: pra
1: o Neymar.
0: Depois não perder a Copa e dizer que a culpa é do Neymar não ter ido. Então deixa o homem lá.
1: Mas eu acho que é isso, viu? Eu acho que o homem lá, só o Ancelotti, que é o, né, o italiano que é o meu técnico. Deus, o técnico do Brasil, eu acho que ele só chamou o Neymar. Eita, até bati no microfone aqui de revolta.
0: Por pressão.
1: Por pressão. Popular. E porque assim, se o Neymar for e ganhar, beleza. Se o Neymar for e perder, aí ninguém vai ficar enchendo o saco do homem que, ai,
0: que
1: o Brasil,
0: porque não chamou,
1: né,
0: o Neymar.
1: Não chamou o Neymar. É. Então, pô, então acho que pois o cara fez mais na obrigação.
0: Cara, eu tenho um santista doente dentro de casa, né? Então acaba que,
1: sim,
0: eu tô ali sempre assistindo.
1: Ele gosta
0: jogo
1: do Neymar?
0: Não, jogo dos Santos.
1: Ah, tá.
0: Sempre, todos os dias, ouvindo o podcast do Santos.
1: Vixe.
0: Então, assim, eu vejo as merdas que o Neymar tá fazendo no Santos. É como eu tava falando em casa ontem. Caraca, ele não tá dando, quase que eu falo um palavrão. Ele não tá dando conta do Santos, né?
1: Sim.
0: Como é que vai dar conta da...
1: Não, eu acho que ele não dá conta de nada, né? Uma coisa que eu acho, vamos ser honestos aqui, uma coisa que eu acho o Neymar um excelente pai. Porque ele realmente é um cara que, assim, ele não deixa na mão nenhum filho. Bom, não faz mais que obrigação. Mas eu digo, ele é presente na vida dos filhos dele. Eu acho isso importante. Mesmo, sim, que o filho não seja no do relacionamento dele atual.
0: Ele sempre entra com,
1: né,
0: as meninas, né? No,
1: sim, ele é muito presente na vida dos filhos.
0: O que eu ouvi falar, e tipo assim, não, né, não entendo do futebol, é que ele é muito estrategista. Tipo assim, apesar dele não fazer muito gols, ele consegue fazer estratégias pra que outras pessoas façam gol. E espero que seja
1: Irrita os demais.
0: Mas irrita os demais. Eu acho que a estratégia de chamar ele vai ser pra ele ser oferenda. Porque aí todo mundo fica de olho nele, tentando derrubar ele, sabe? Sei. E aí os outros ficam livres para fazer gol.
1: Sim, pode ser. É uma faz sentido, né? Porque é a mesma coisa na Argentina, ou sei lá, onde o Messi joga no Miami hoje, né? A galera fica em cima dele, né? Mas, o Messi é o Messi, né, gente? É. Não tem outra, não tem como dizer, né? Bom, continuando aqui, quando a gente deu um pausa aqui no Neymar com a revolta nossa. Vinícius Júnior. Ai, gente, vamos lá. Paramos, outra pausa.
0: Outra pausa.
1: Esse é o homem que dominou as fofocas dessa semana. Por quê? Pelo grande futebol dele? Não. Né? Por quê, Jana?
0: Acabou. Eu não acredito mais no amor.
1: Não, jamais. Depois, eu já não acredito desde a Fátima e do Bonner. Desde que Bonner e Fátima...
0: O Vini Júnior e a...
1: Virgínia
0: acabaram? Acabou. Não acredito mais no amor.
1: Gente, mas eu fiquei chocada com a mensagem... Eu vi isso ontem, a mensagem que o Vini Júnior teve a capacidade de pôr pra ela lá. A impressão que dava, eu não sei, tá? Eu tô dando minha opinião. A impressão que dava é que ele tava, olha, tchau, sabe? Ai, gente, eu achei doloroso, assim, né? É humilhante.
0: Foi sempre muito humilhante, né? Ele sempre cagou muito pro relacionamento.
1: E ela não precisa.
0: Ficar ali com ela o tempo todo.
1: Ai, gente,
0: aí você vê aquela festa lá de aniversário surpresa que ele fez, mais brega do que sei lá o quê. Tipo assim...
1: Gente, aquilo foi horrível.
0: A cara dela
1: não... Não, mas agora o povo tá falando, a fofoca agora atual, porque os fãs estão em polvorosa querendo que eles voltem, Virgínia com o Zé Felipe, né? E aí a galera tá falando que provavelmente é o que vai acontecer.
0: É um jogo de marketing.
1: Vão voltar. E aí, assim, porque dizem que foi ele que terminou o relacionamento, o casamento,
0: cara,
1: né?
0: Assim, as pessoas inocentes estavam falando assim, é porque ele tem que focar na Copa, no jogo agora. Mas pra trair ele tem tempo, né?
1: Gente, para, vocês acham que esses jogadores focam na Copa? Eles não focam em nada. Eu lembro, eu tava conversando com a Jana isso também antes do programa começar. Que o Romário, né? Lembra? Antigamente, o Romário, quando ele jogava, ele não treinava. Eu lembro que teve uma vez até que o Filipão não mandou ele, porque, realmente, ele era bem indisciplinado. Mas o homem, gente...
0: Fazia, né?
1: Meu Deus! Batia a bola no pé dele e ele fazia, gente. Ele resolvia o problema. O problema do Neymar... Primeiro que o Neymar fica caindo toda hora. O Vini Júnior... Eu nem sei se o Vini Júnior tá jogando muito bem agora, tá?
0: Pois é, dizem que ele joga bem, né?
1: Sim. Não, ele joga muito bem, mas eu não sei se ele tá numa fase boa. Boa, tá, no Real Madrid?
0: Não sei, mas eu acho que tá, viu? Eu acho que tá. Eu lembro que teve aquele babado também, que ele tava concorrendo. Eu não sei se foi o prêmio de melhor do mundo, ou era um outro prêmio.
1: Ah, sim, sim. Eu acho que era ele, né? Eu acho que foi. Acho que foi, que ele não ganhou.
0: Racismo, né?
1: Sim. Era com ele? Eu não sei se foi com ele. Foi? Ah, então.
0: Foi bem claro, porque assim, o outro era muito pior, sabe? E aí, tipo, o bafafá da época foi em relação a isso. E ele é uma pessoa que sofre muito racismo.
1: Sim. Ah, não, gente.
0: Ele sofre muito racismo.
1: Eu acho assim, que os jogadores brasileiros, eu sei, que eu sou de família espanhola, né? Minha mãe é espanhola, minha família por parte de mãe toda espanhola. Eu sei que os espanhóis são muito complicados em relação a isso, né? Óbvio, gente, não vamos generalizar, né? Mas eu vejo isso muito entranhado na sociedade espanhola, né? Espero que mude, que esteja mudando. Acho que muitas coisas já melhoraram, mas nesse aspecto é bem complicado. Não que o Brasil não seja racista, né? Porque eu acho que o Brasil é até bem mais racista, principalmente pelo tanto de população negra que domina o Brasil.
0: Sim.
1: E o brasileiro ainda se vê no direito, né? Ou na capacidade de poder ter alguma atitude racista, né? O fim da picada.
0: E eu tô percebendo que parece que eles estão pegando muito mais no pé em relação a isso, né? Teve um chileno que foi preso esse
1: Você
0: dia.
1: Viu?
0: Você viu o negócio do avião?
1: Meu Deus, mas também,
0: foi,
1: gente...
0: Né, racista, xenofóbico, homofóbico.
1: Tudo.
0: Tipo assim, o cara foi tudo.
1: E aí ele era funcionário de gerência de uma empresa
0: Ele perdeu o emprego. A empresa afastou, né? Agora ele perdeu. Então eu tô vendo que no Brasil ia acontecer com aquela outra argentina também, né?
1: Sim.
0: Que ela chegou, tipo,
1: nossa,
0: assim, nossa,
1: ela ficou muito tempo presa.
0: Isso é crime.
1: Mas você sabe que essa menina se lascou.
0: Que bom, né?
1: Tipo,
0: que bom que eles estão começando a fazer isso. Mas que façam também dentro do país, né?
1: Sim. Essa menina da Argentina, ela se deu muito mal no Brasil. Ela ficou presa bom tempo, acho que 2-3 meses. Mas quando ela voltou pra Argentina, no primeiro final de semana, o pai dela também já fez brincadeiras racistas e foi preso. Na verdade, foi preso não, foi detido. E ela virou uma youtuber de sucesso, minha filha. Ela é influencer, porque ela critica muito o Brasil agora, né? Ela critica, ela fala muito mal do Brasil.
0: Engraçado, né? Mas critica, fala mal e foi passar férias no Brasil.
1: E foi pra lá, né? Ah, é engraçado. Eu acho isso também, enfim.
0: Esse povo é muito engraçado.
1: Eu lembro que quando eu trabalhava nessa multinacional, a gente já mudou de assunto totalmente, né? Eu trabalhava nessa multinacional quando eu tava no Brasil e tinha muito americano lá. E era assim, os comentários que a gente ouvia às vezes umas frases assim, que eram bem xenofóbicas. Aí você para pra pensar e você fala, meu Deus, mas o cara tá aqui. Ele tá no meu país, né?
0: Sim, me atacando.
1: Ele tá no meu país, na frente de um monte de brasileiro, e ele tem a cara de pau de fazer esse comentário. E nenhum brasileiro enfiar a mão na cara desse homem. mas sabe, porque eu acho que o brasileiro, ele ainda, naquela época, faz muito tempo, ele não tinha muito, ainda não tem muito, mas acho que melhorou bastante já, né? Hoje mesmo, o brasileiro...
0: Brincadeira, sim. Às vezes, né? A não ser que é uma pessoa, que nem o Vinícius, por exemplo, né? Que é muito, muito, muito frequente.
1: Racismo.
0: Aí a pessoa
1: mesmo,
0: já não leva,
1: né,
0: muito na brincadeira.
1: É. Eu lembro que aqui também, né? Aqui no Canadá, uma vez, mas assim, era uma pessoa muito querida, mas ele tava brincando comigo e ele me jogou essa. Ele volta pro Brasil, né? Mas ele, assim, é um cara muito querido, mas claro, né? É um comentário que... Sim. Aí eu falei pra ele assim, não, eu não vou voltar, não. Eu vou botar você num avião e vou mandar você pra lá. Eu quero ver se você vai sobreviver um dia. Ele fez uau. Ele fez uau. É. Ele, no, no, thank you. Claro, né? Porque... Realmente, solta um homem desse aí. No Brasil. Eu acho que soltar a gente agora, que tá, já faz tempo. Eu, né? É. Você já foi há pouco tempo. Mas se me soltar lá, eu que faz muito tempo que não vou, vou ficar perdidíssima, né?
0: É igual a frase que eu tava ouvindo esses dias. Tipo assim, aprenda a devolver o desconforto.
1: Sim, maravilhoso, né? É. Não, muita gente não tá acostumada.
0: Então,
1: né?
0: Vamos lá. Voltar.
1: Bora continuar na nossa seleção aqui.
0: Se a gente continuar, vamos botar mais uma musiquinha, né?
1: Bora, quer terminar aqui? Porque, amiga, só tem quatro nomes. Cinco nomes
0: então
1: aqui,
0: vamos,
1: a gente
0: então
1: não conhece mesmo. Vinícius Júnior, depois vem o Luiz Henrique, do Zenit, da Rússia, que eu não, nem sei, desculpa, gente. Matheus Cunha, do Manchester United. O Gabriel Martinelli, o Igor Thiago, o Hendrick. O Hendrick que a gente conhece. Tô torcendo só pra ele. É muito querido esse menino.
0: Muito bonito, meu vizinho.
1: Né? Ele é um querido. E o Ryan, acho que é Ryan ou Ryan, né, do Bournemouth, da Inglaterra. São esses os nossos selecionados para a Copa. Gente, gostaram? Bora com música, né, amiga?
0: Vamos ouvir o País do Futebol com o MC Guimê e
1: Bora.
0: O Emicida.
1: Bora, vamos lá. 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Salve!

0: Voltamos, meu povo. E vamos falar das Copas mais antigas, né?
1: Bora. Porque... essas a gente lembra.
0: Essas a gente lembra. Tá, essa próxima agora é uma incógnita. Ou não, né? Ou talvez a gente já sabe que não vai parar no meio do caminho.
1: É, eu não sei. Não tenho muita fé. Você tem fé, amiga?
0: É, tenho não.
1: Não.
0: Mas, assim, a Copa de 94 também ninguém tinha fé, né?
1: Isso, verdade.
0: Não era a favorita.
1: Porque não foi depois
0: então,
1: de muitos anos que o Brasil ganhou em 94, né? Já fazia um bom tempo que o Brasil tava sem ganhar Copas.
0: E uma coisa que eu tava vendo também era dizendo assim, que os favoritos das outras seleções, eles sempre estavam solteiros... quando a gente ganhava a Copa.
1: Ah,
0: e
1: tá.
0: Aí o Vini Júnior está solteiro agora. Então vai que,
1: assim, entendi.
0: É uma coincidência.
1: Bom, às vezes pode ter sido até uma superstição, hein? Vou terminar aqui, porque, né?
0: Pois é.
1: Mas nós não trouxemos as vozes da pesquisa. Nós trouxemos as vozes da nossa cabeça mesmo. Porque Sim. Nós lembramos das Copas antigas. Como boas neurodivergentes, aquela lembra tudo... de 50 anos atrás, menos o que comeu no mesmo dia. Eu lembro, Jana, a primeira Copa da minha vida, eu lembro que foi a Copa de 82. E eu lembro exatamente onde eu tava. Eu era muito criança, eu tinha seis anos. Sete. E eu tava na casa da minha avó. Minha avó morava em Belo Horizonte. E eu passei as férias lá. E eu lembro dessa época, da Copa lá. Porque a família tava inteira reunida. E eu lembro que o Brasil perdeu. Foi uma tristeza. Eu lembro do meu avô chorando, sendo que meu avô é espanhol.
0: Nossa, era
1: lembro
0: muito
1: do meu avô
0: mesmo,
1: chorando.
0: Né? Era chororô.
1: Era choro.
0: Quando perdia a Copa.
1: Lembro. Só que essa Copa da época, o Brasil era muito bom. Tinha o Sócrates, tinha o Zico.
0: É, Zico.
1: Nossa, eram muito bons os jogadores. E eu lembro da primeira vez, foi a primeira vez que eu... pequena, acho que eu tive aquele contato. Acho que eu lembro dessa Copa até hoje por isso, né? Eu gostei muito dessa Copa e eu tenho uma lembrança muito viva dela, né? Só que depois o Brasil ficou sem ganhar muitos anos. E ganhou só. Aí veio a vitória em 94, né?
0: Sim.
1: Essa foi demais.
0: Eu super lembro, né?
1: Todo
0: ano eu comprava papel crepom verde para pintar o cabelo com papel crepom.
1: Nossa! Verdade, Jana, tinha um papel crepom. Era um trabalhão, né?
0: Ficava cabelo, mão, testa.
1: Tudo pintar. E eu pintei de crepom vermelho uma vez também. Uhum. E ele fica... O travesseiro ficava todo manchado.
0: Ah, e também... E uma coisa assim que me marcava muito é que a minha rua nessa época era muito animada.
1: Ai,
0: então,
1: sim.
0: Fazia vaquinha e juntava todo mundo pra enfeitar a rua toda, né?
1: Sim.
0: Colocar as banderolas ali das cores do Brasil.
1: Tá voltando isso agora, né?
0: Tá voltando, né? E foi muito maravilhoso. Foi essa que a gente tinha que acordar de madrugada? Ou foi 98?
1: Não, acho que essa foi de 98. Porque essa de 94, né? Eu lembro que foi aquela que o Roberto Baggio perdeu o pênalti, lembra?
0: Ah,
1: que
0: sim.
1: Ele chutou pra fora, mas assim, foi um chute tão fora do negócio. E o cara era o melhor do mundo na época, né? Ele era o bonzão.
0: Né? Porque eu fico pensando, tipo assim, você vai dar ali o último chute. Tipo,
1: nossa,
0: assim,
1: depende
0: você
1: de você, gente.
0: Você vai ser o responsável para ganhar ou perder. Cara, eu ia perder com certeza.
1: Não, eu não serviria. Eu sempre me pergunto, eu não serviria pra fazer esse tipo de coisa? Pra ser goleira, então?
0: Não, não dá.
1: Porque assim, pra mim, a culpa ia me corroer todos os restos, todos os outros dias.
0: É muita pressão, sabe? Eu lembro que um dia, super aleatório, eu lembro que um dia a gente foi fazer, sabe aquele negócio de você jogar o machado? Sabe? Você
1: fica, sim.
0: Pronto. E aí, tipo assim, eu fui a melhor,
1: aqui tem,
0: a melhor
1: bastante.
0: De todas as rodadas. Que eu peguei, assim, a manha e eu tava sempre acertando no meio. Aí cheguei à final. Aí era eu e um amigo meu, né? Era um grupo de amigos. Aí ficou eu e ele na final. E, tipo assim, eu tava indo muito melhor do que ele. Cara, só porque foi a final, tipo assim.
1: A pressão,
0: eu errei.
1: Né?
0: Nem na primeira vez que eu tinha jogado o negócio, eu errei.
1: A gente tem uma outra Copa no meio dessas duas pra falar. Mas aí que você falou da pressão, me lembrou a... Ah, não, acho que foi a próxima mesmo. Eu ia falar do 7-1. Eu ia falar do 7-1, mas tem
0: foi
1: uma outra
0: 2002,
1: que é...
0: Não,
1: mas 98 que teve o Ronaldo passou mal? Você lembra dela? Que essa daí o Ronaldinho... O Ronaldinho não, o Ronaldo 9, que era
0: o fenômeno.
1: Ele teve uma convulsão, você lembra?
0: Ah, foi nessa.
1: Foi na de 98, aí o Brasil perdeu de 3-0. Foi aquela que o Roberto Carlos, inclusive, deu uma bicuda no... Olha, gente, eu lembro muito vivamente dessa Copa. O Roberto Carlos, que dava um chutão, né?
0: Nossa, ele era muito maravilhoso.
1: Ele era ótimo.
0: Se eu fosse um goleiro, tipo assim, vendo o Roberto Carlos chutando pra mim, eu ia correr. Tipo,
1: nossa, aquelas faltas que ele batia, né? Ele era maravilhoso.
0: Ele era
1: e eu lembro que ele deu um chute numa uma bicuda na bandeira ali, porque ele tava nervosão. Todo mundo tava nervoso. Até hoje, não se sabe o que aconteceu.
0: Né? E eu lembro que na época saiu muito boato, assim, de... Ah, foi comprado. Tipo assim, ele não passou mal, pagaram pra ele passar mal, que pipipi, popopô, né?
1: Sim, foi muito... Eu lembro que até o Edmundo, na época, eu sempre fui palmeirense, né?
0: Uhum.
1: Então, o Edmundo tava nessa época, na Copa. E ele falou um monte, ele abriu o bocão dele lá, falou um monte de coisa que... Não sei, viu? Eu acho que alguma coisa aconteceu que nunca ninguém vai saber.
0: Foi tudo muito estranho, né? Foi tudo muito estranho aquela Copa de 98.
1: É, foi mesmo. Muito. E aí ficaram anos e anos e anos falando disso, mas depois morreu, né? Não deu em nada e tudo bem, né? Aí veio, finalmente, a Copa em que ganhamos. 2002, 98, né? 2002, isso. Que foi a do cabelinho do Ronaldo.
0: Nossa.
1: Que o Ronaldo fez aquela coisa, aquele look lindo.
0: Era, acho que vários, né? Foram vários cortes de cabelo, né? Mas aquele do final,
1: cascão,
0: que era só,
1: né?
0: A franja.
1: Que foi o último, deu a sorte.
0: Deu sorte, deu as criancinhas tudo cortando o cabelo.
1: Mas eu achei massa, porque eu acho que massa, naquela época, era assim… O jogador tinha menos vaidade, eu acho. Você
0: eu
1: não
0: acho
1: acha?
0: Que era um time, de verdade, sabe? É. Eu acho que a galera tinha muita garra. Tipo assim, sim, nossa, eu tô aqui pelo meu país. E era uma galera unida, e era um time.
1: Sim.
0: Depois disso, a sensação que eu tenho hoje em dia é que é cada um por si.
1: Isso.
0: Cada um que queira mostrar, tipo assim, eu sou o melhor.
1: Sim.
0: Sabe? Então você fica meio que aquele jogador fominha, né? Que não,
1: sim,
0: quer passar a bola, porque eu que quero fazer o gol. Eu vejo muito isso.
1: É.
0: É, eu comparo muito como se fosse… Sabe jogos universitários, por exemplo? Que aí pode ter um olheiro ali de um time famoso,
1: sim,
0: que tá olhando ali. E você vai ter que dar o seu melhor, sabe? Tipo,
1: sim,
0: pra ver se você ganha a vaga.
1: Eles ficam ali só na briga, né? É o que eu tava falando antes de começar até o programa. A gente começar a fazer o programa aqui. A seleção da Argentina, né? Lá vem ela. Mas eles são os mesmos jogadores há muitos anos já. Claro que não toda a seleção. Mas há muitos jogadores são repetidos já de anos. O Messi, por exemplo, né? E assim, eles já têm uma sintonia incrível trabalhando juntos. Então eles mantêm sempre os mesmos jogadores. Eles mudam um ou outro, de acordo com a época. Mas você vê que o jogador argentino, ele é super comprometido. Temos também vários problemas, né? Temos a questão da xenofobia, do racismo. Ok, não vamos entrar nesse… né? Estamos falando dos jogadores mesmo. Eles têm muita garra pra jogar, né? Eles jogam em time. Que é uma coisa que eu também acho que o Brasil falha ali, né?
0: É, parece
1: fica
0: que
1: essa
0: não
1: coisa.
0: Se joga mais por amor, né?
1: É.
0: E olha que ganha bem pra isso.
1: Pois é, né? E eu acho que eles já não ligam muito por isso mesmo. Porque ganham muito bem. Estão fora já,
0: tá,
1: né? Jogam fora.
0: Em times muito bons, não sei o quê. Então, assim, não vou perder meu emprego se eu fizer ruim aqui.
1: Você acha que eles
0: Às vezes eu acho, a impressão que eu tenho é que às vezes eles até se poupam muito. Porque, assim, olha, se eu me machucar muito feio aqui, ferrou.
1: Pra a temporada depois, né?
0: É.
1: Você acha que, acabei de ter essa ideia na minha cabeça, eles criarem uma lei que só pode jogar o cara que tá jogando no país? Sabe? Tipo, só vai o cara que tá jogando no time brasileiro. Ou no Flamengo, no Vasco, né? Porque esses caras estão jogando fora. Na verdade, realmente, eu acho que eles estão bem aí. Eu não ia, pelo amor à camisa.
0: Né? É que eles são os melhores.
1: Eles têm que escolher o melhor, né? Mas enfim. Aí vamos para a nossa Copa Maravigold de 2014. Essa daí, todo mundo lembra onde estava. Você lembra, amiga, onde você estava?
0: 2014? Ai, lembro. Eu morava no Rio, né, nessa época.
1: Justamente no ano em que a Copa foi no Brasil. Essa Copa foi inesquecível pra mim.
0: Foi na época… Eu morava no Rio nessa época, porque eu tava no doutorado. E, nossa, eu lembro assim, que eu levantei pra ir na cozinha pegar alguma coisa na geladeira, aí fez o gol. Aí daqui a pouco, tipo assim, eu voltando pra sala, gol, gol, gol. Aí eu, gente, deve ser uma reprise, não é possível. Não,
1: gente, foi uma loucura sem
0: foi
1: fim.
0: Foi muito louco.
1: Foi uma loucura
0: louco
1: sem fim.
0: Aquilo, assim.
1: Eu lembro que na época eu tava em Salvador. E assim, nessa época, gente, o Brasil na Copa foi uma coisa de sonho, né? Foi incrível. Eu morava muito próximo, Bruno morava muito próximo do estádio. Próximo, dava 5 minutos do estádio da Fonte Nova, de Salvador.
0: Sim.
1: E então a gente foi ver alguns jogos e tal, né? Não vimos do Brasil. Mas assim, eu lembro que no 7-1 eu tava vendo o jogo em casa.
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1: E foi um negócio da ficha demorar a cair pra gente. Mas a gente falou, peraí, quanto?
0: É.
1: Porque você não prestava, não sabia, né, quanto tava. E foi piorando, foi ficando cada vez
0: pior. Uma coisa assim
1: pior.
0: Que eu achei muito… Até respeitosa no final. Não sei se você lembra que a Alemanha, eles não comemoraram assim. Tipo,
1: sim,
0: né?
1: Até porque não tinha…
0: Tem aquela comemoração assim, tipo, a gente ganhou.
1: Sim.
0: Mas eu vi que eles até ficaram… Parecia que eles estavam com vergonha do que tinha acontecido, sabe?
1: Não, porque foi muito feio.
0: Eles foram bem respeitosos, assim, quando do brasileiro na época. Porque se fosse o contrário, não ia ter respeito nenhum.
1: Mas eu acho que foi… Acho que foi bem isso que você falou da questão psicológica, sabia? Porque eu lembro
0: certeza,
1: que nesse
0: cara,
1: dia…
0: Com certeza, um né? Tipo,
1: sim.
0: E engraçado que foi justamente nessa… Eu lembro que nessa época, eles estavam batendo muito na tecla da… da saúde psicológica.
1: Sim, porque você lembra que nos hinos, eles choravam já. Quando começava o hino, eles já choravam.
0: Eles já tinham tido alguma conversa
1: com... Sim, o Neymar, né, se machucou. Não foi quando o Neymar se machucou? O Neymar se machucou antes. Não foi nessa Copa que o colombiano machucou o Neymar? Que aí o Neymar foi...
0: Eu acho que foi.
1: Foi, né? É. E aí o Neymar foi afastado. Aí pronto, parece que ninguém funciona assim o Neymar.
0: Feio, né? Porque assim, parece que na época acharam que era frescura, mas foi um negócio...
1: Isso, foi na coluna, né?
0: É. Mas eu lembro que na época tinha se falado com o treinador sobre, tipo assim, o apoio psicológico, que não sei o quê, que ele, que não precisa, que isso, que aquilo
1: Sim.
0: outro. Né? E tipo, bateram muito nessa tecla e esse apagão Sim. foi totalmente por, tipo, né, questões psicológicas.
1: Eles choravam na hora do hino. Eu lembro que como a Copa era no Brasil, óbvio, né, muito emocionante e tal, mas aí tocar o hino e você chorar, gente, né, você falou da comemoração da Alemanha, eu fico pensando, se fosse a Brasil e a Argentina, meu Deus, os argentinos iam fazer 30 gols, porque assim, eles não iam ter, porque uma hora a Alemanha começou segurar o freio um pouco, pra não fazer mais gol, né? Pra não ficar mais chato. O argentino não ia ter dó, não. Eu acho que o argentino ia até dar 50-0.
0: Sim, sim. Né? Depois ainda, né? Dançar na nossa cara.
1: Só a cúmbia na nossa cara.
0: E o Brasil faria a mesma coisa também, fato.
1: Eu acho que também faria, com certeza. A gente fala, dá uma de coitadinho, fala que não. Sim. Mas virou um meme, um grande meme, né? O 7-1. Eu lembro que...
0: Trauma para sempre.
1: Eu trabalhava naquela empresa lá, que eu falei pra vocês. Essa empresa é uma empresa americana. E eu, nos Jogos da Argentina, eu fui com a... com a camisa da Argentina, os brasileiros só faltavam me matar. Mas quando teve o 7-1, né, porque o Brasil já tava, o Brasil foi pra fora, tinha um cara num dos prédios, que era o prédio, inclusive, que eu trabalhava, e ele era alemão. Minha gente, vocês não têm noção desse alemão chegando no dia seguinte, não. Ele chegou, os brasileiros, você imagina o silêncio que tava, o prédio devia ter umas 200 pessoas, um silêncio. O alemão não me veio com uma vuvuzela? Ele chegou de chapéu, de vuvuzela, e ele, com a vuvuzela, e gritando, Alemanha, Alemanha, e os brasileiros quietinhos. Ninguém falou nada, coitado, Ingo. Nunca mais eu esqueci,
0: vai
1: Ingo, um beijo.
0: Vai falar o quê, né? Vai falar o quê?
1: E foi muito massa, porque ele comemorou, e um amigo nosso, que estava na Alemanha, inclusive, a trabalho, um brasileiro, ele falou que quando ele chegou no prédio, no dia seguinte, tinham feito com fita crepe. 7-1 no chão. Então ele entrou, e acho que fizeram pra todos os brasileiros que trabalhavam lá. Sim. Ele entrou e deu de cara com 7-1 no chão ali. Imagina. Nossa, que humilhação.
0: Que humilhação.
1: Bora de música, parça?
0: Aquilo nunca mais foi o mesmo.
1: Nunca mais, né? Acho que o Brasil nunca mais foi tão bom.
0: Nunca mais,
1: né?
0: Se recuperou.
1: Vamos ouvir o que então pra comemorar essa derrota horrível de 7-1?
0: Vamos ouvir uma partida de futebol do Scan.
1: Bora! Né? Ah, essa música é muito típica do futebol, né? Então Bora lá.
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0: Voltamos, meu povo. Vamos relembrar algumas coisas que aconteceram nas Copas também. Que nem aquela cabeçada do Zidane também,
1: nossa,
0: né?
1: Nossa, lembra.
0: Pra história.
1: Ele era o melhor também da época no
0: mundo,
1: né?
0: Nossa, ele era muito bom. É, o cara era muito bom.
1: Ele parou de jogar ali depois?
0: Eu acho que depois disso, né? É, eu acho que sim.
1: Foi, né?
0: Você, pelo menos assim, na Copa, né? De repente ele ficou ali muito...
1: É. Vocês lembram, gente? É. Né? Como foi, Jana? Conta aí pro povo, que eu não sei,
0: cara,
1: se o povo lembra.
0: Cara, eu lembro que na época ele falou, né, numa entrevista, que o cara já tinha feito algum comentário com a mãe dele. E tipo assim, todo mundo sabia que o Zidane era super esquentado, né?
1: Sim.
0: Tipo, era tipo o animal, né?
1: O Edmundo.
0: O Edmundo.
1: Amo.
0: Ele era esquentado.
1: Um beijo, Edmundo.
0: E aí eu lembro que ele falou que o primeiro cara fez comentário com a mãe, e aí ele meio que, tipo assim, né? Respirou fundo e segurou.
1: Sim.
0: Só que aí o cara veio e fez comentário com a irmã dele.
1: Ixi,
0: se eu não me engano,
1: lascou.
0: Eu não sei se eu tô tirando isso das vozes da minha cabeça, mas se eu não me engano, a irmã dele tinha problemas mentais, sabe? Tipo, algum transtorno, alguma coisa do tipo. Então,
1: Eita.
0: Pra ele foi, tipo assim, a picada, sabe? A
1: e o outro fez um comentário, no mínimo, às vezes nem sabia, né?
0: É,
1: fez um comentário, sabia? Será?
0: Eita. Porque se o cara viu, pô, falei da mãe e ele
1: não funcionou,
0: vamos jogar mais baixo ainda e falar da irmã, né?
1: É.
0: Aí é baixaria, né?
1: É, pra um cara esquentado assim, eu lembro que o Messi ficou revoltadíssimo no outro. Teve um jogo aí na última Copa, inclusive, foi contra a Holanda, eu acho. Que o Messi tem aquele até meme, que ele fala, que é bobo, né?
0: Uhum.
1: Mas ele, o máximo que o Messi conseguiu fazer, gente, foi chamar o homem de bobo. Ele não deu a cabeçada igual o Zidane, não. O Zidane foi ele, eu lembro dessa cabeçada.
0: Uhum.
1: Eu lembro. Não sei que time que era, você lembra?
0: Não, né?
1: Não lembro, mas ele realmente lembra, sabe?
0: Lembro.
1: Ficou bem. Foi bem evidente na época, igual a mordida do Soares. Você lembra o Soares mordendo?
0: Gente, eu lembro alguma coisa de mordida, mas não lembrava de quem.
1: Foi o Soares, bem no começo da Copa. Eu não lembro que Copa foi, gente, agora. Nem vou procurar aqui pra não perder tempo. Mas ele... Foi antes dele começar a... Ele jogava no Uruguai. Foi antes dele começar a jogar com o Messi ali no Barcelona. Depois disso, ele foi pro Barcelona jogar com o Messi. Mas ele, em dois jogos, se eu não me engano, ele tomou cartão porque ele mordeu a pessoa.
0: Mike Tyson.
1: É, isso. Bem isso. E tipo... Aí o cara que foi mordido, né, na segunda vez, o cara já mostrou e tal pro juiz e tal. E aí ele foi, acho que ele foi banido da Copa, não me lembro agora. Mas eu lembro que fizeram até um meme da maçã da Apple.
0: Sim.
1: E aí, tipo, mordida, assim, colocaram assim, Soares was here. Assim, ele fica aquele, dá aquela mordidinha do lado. Fez um tratamento,
0: gente,
1: psicológico e tudo, Soares, viu?
0: Tem que ser, né? Precisa sair mordendo as pessoas. Às vezes dá vontade de se morder as pessoas, igual...
1: Morder a cara.
0: É que nem um meme que eu vi assim, cada dia eu entendo mais os cachorros que mordem as pessoas de nada.
1: Simplesmente olha e dá uma mordida, né?
0: Entendo, cachorro, entendo.
1: Eu vi, amiga, ontem um meme, eu morri de rir, que tava falando, deu até pra minha terapeuta. Ela assim, ele fala assim, como é que é? Dizem que é difícil você olhar pra aquela boca que você quer beijar, mas pior é você olhar pra aquela cara que você tem que dar um soco. Você não pode. Eu achei maravilhoso. Falei, isso, mas o beijo você até se controla, né?
0: A gente falou
1: dá um burro de vontade.
0: A gente falou do Edmundo e eu lembrei que tem um vídeo também antigo. Eu acho que foi um jogo do Flamengo e eu não sei. Acho que era algum tema da. Não sei se era da Argentina, era de algum outro país ali da América do Sul. E aí o cara deu uma cotovelada no animal. Ai, gente.
1: No Edmundo.
0: No Edmundo.
1: Amo.
0: Tipo assim, o Edmundo e o Romário, eles eram brigados, né? Tipo assim, eles
1: teve uma época que eles eram hiper amigos,
0: que,
1: depois eles se
0: brigaram. Só que aí nessa época
1: brigaram.
0: Eles estavam brigados, e aí o Romário viu na hora.
1: Ah, eu lembro.
0: E ele veio correndo.
1: Deu uma voadora, né?
0: Muito maravilhoso.
1: Essa cena é icônica, eu lembro também. Nossa, na hora que você falou, eu lembrei.
0: Não tem nem tamanho, tipo, o cara do tamanho dele.
1: Ele era muito pequenininho. Eu achava que ele, aquela dupla maravilhosa. Ele e o Romário, o Bebeto e o Romário também era outra
0: branco,
1: dupla. Romário era lá de Salvador, né?
0: É.
1: Ah, maravilhoso, gente. Essas e na época tinha o Maradona também, né? Que o Maradona também era incrível. Teve aquele negócio da água batizada. Você lembra, parça?
0: Não, esse eu não lembro.
1: 1990, você tinha o quê?
0: Seis anos.
1: É.
0: Se era meio do ano, tinha cinco.
1: É, 1990, teve o jogo Brasil e Argentina. O Brasil perdeu, claro. Mas essa fofoca, na época, eu lembro que eles… Teve uma… O Brasil começou ganhando, assim… Ganhando não, jogando melhor que a Argentina. Tava super bem e tal. E nessa época, o Maradona já era bem problemático. Era a época que o Maradona tava dando problema já, né? E aí, teve uma falta, não sei. E pediram água, e veio o cara da Argentina e trouxe água pra galera do Brasil tomar. E o branco tomou e começou a se sentir mal. Então aí diz que o rendimento da seleção caiu. Eu lembro até que na época, né, na narração, eles falavam, olha, tá, o rendimento caiu. Do nada, os jogadores estão jogando mal e blá, blá, blá. Enfim, sei que a Argentina ganhou.
0: Gente.
1: Eu lembro que a Argentina, nessa época, ganhou a Copa, eu acho. Não foi com o gol de mão do Maradona? Não sei se foi esse ou se foi o anterior. Enfim, não importa. Mas eu sei que a Argentina ganhou o jogo. Anos depois, e o branco deu uma entrevista no mesmo dia, dizendo que tava tonto, que ficou se sentindo mal, né? Não entendeu o que tava acontecendo, mas ficou por isso mesmo. Aí acabou, o Brasil perdeu a Copa, tchau. Anos depois, o Maradona, num programa de TV, tem até, procurem no YouTube o que vocês acham, gente. Ele revelou num programa de esporte lá da Argentina que eles tinham colocado uma substância no... Na tipo água. De Boa Noite Cinderela na água. E assim, rindo, e a galera toda riu, e a plateia riu, e aí assim...
0: E tipo, é crime, né?
1: Gente, assim, é a coisa mais absurda do mundo. É. Eu vou ver se eu lembro e mostro tipo, pra vocês no Instagram, mando pra vocês no Instagram lá.
0: Não foi um jogo de escola não, cara. Tipo, era Copa do Mundo, você não pô, a galera.
1: Era bem
0: tipo...
1: nessa vibe, era no, pra vocês terem uma ideia de como era o nível, né? E eu lembro que, não sei se foi nessa Copa que o Maradona fez o gol de mão. Porque tem uma Copa que o Maradona fez o gol de mão. E ganhou a Copa, né? A Argentina ganhou a Copa, foi
0: comprado,
1: icônica também. Né? Foi bem icônica também, principalmente porque a Argentina jogou com a Inglaterra, que era, tinha toda a questão histórica das Maldivas e tudo mais, enfim, né? É isso, essa também foi icônica. O que mais temos de icônico? Eu tô tentando lembrar aqui. É, bom, teve o Maradona com as dorgas, né? Que depois pegaram ele ali num doping, nunca mais ele foi o mesmo. Uma pena, porque ele era maravilhoso. Ah, é, eu acho que, né, amiga? Não sei, não lembro de mais nada, assim, interessante das Copas.
0: Também não de babado, não.
1: É, eu lembro, assim, da fogueteira. Você lembra da fogueteira?
0: Não.
1: Não, a fogueteira, acho que foi mais... Essa era mais novinha ainda, eu acho. A mulher que jogou um foguete lá no Maracanã mesmo. Tava tendo Brasil e Chile. Uhum. A fogueteira, ela ficou conhecida como a fogueteira. Inclusive, posou pra Playboy. Porque ela jogou um foguete, na época podia levar rojão, essas coisas. Ela jogou e acertou no goleiro do Chile. Na verdade, não acertou. Acertou próximo, o cara do Chile se cortou, falou que era um corte. Que tinha sido por causa do foguete. O jogo foi cancelado, ia descobrindo que era uma farsa. Prenderam a fogueteira, que não tinha nada a ver com isso. Ela só jogou um foguete. É uma confusão isso aí, gente. Se eu achar também, boto lá a história do futebol brasileiro pra vocês.
0: Nossa, isso aí me fez lembrar... É, eu acho que foi na última Copa? Ou foi, não, acho que foi na última. Lembra que tinha um torcedor? Eu não sei se ele era da Alemanha. Eu sei que ele era um loiro, que tinha um...
1: Ah, o russo? É um russo.
0: Era um russo,
1: que era, ele tinha, era um loiro de cabelinho curtinho, compridinho.
0: Isso, o cabelo liso, assim, que ele parecia muito a versão masculina de Vandinha, né?
1: Ele virou símbolo do Brasil.
0: Ele virou o símbolo na época. Ele tinha uma cara assim, bem creepy.
1: Não foi? Não chamaram ele pra sair na torcida brasileira depois, tudo.
0: É.
1: E tem aquele senhor também, que ficou icônico.
0: Ah, que inclusive ele faleceu, né?
1: Aí diz que o filho dele que leva, né? Acho que agora o filho dele... Eu vi até na propaganda, não sei se foi na propaganda da Brahma, não sei, tá? Uma propaganda de cerveja ou de banco que eu vi, eu acho que o filho dele segurando uma foto dele, né?
0: Sim.
1: Porque ele ficou icônico, aquele senhor.
0: Ele ficou,
1: né?
0: Marcado, tadinho. Acho que ele morreu e nem viu.
1: Acho que não.
0: Não viu mais.
1: Foi no 7-1, não foi que ele morreu?
0: Acho que foi.
1: Foi logo depois.
0: Coisa. É que ele tava chorando, assim, bastante.
1: Bichinho.
0: É.
1: Tem uma criança também, né? Você lembra? Tem uma criança também que virou um meme. Um menininho chorando. Eu lembro que essa época ficou esse tio e um menininho chorando, mas assim, ele virou um meme, aquele menino, dá uma pena. Porque foi sofrido, aquele dia foi sofrido. Bora de música?
0: Vamos sim.
1: Vamos ouvir o quê, parceira?
0: Vamos ouvir Aquarela do Brasil, de Gal Costa.
1: Nossa, que chique. Bora lá, então.
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0: E chegamos ao nosso bloco final.
1: Eita, hoje foi só encheção de linguiça de futebol. Não, não foi encheção de linguiça, não. Teve bastante assunto, né?
0: Teve história,
1: teve,
0: né?
1: Teve, gente.
0: Fofoca,
1: trouxemos aqui um arquivo vivo da seleção brasileira. Jana, quem ganha a Copa de 2026, na sua opinião? Sincera, sim, não vale falar assim do coração, não. Eu não sei nem quem que tá nos países, a louca. Eu sei que a Itália não tá, né?
0: Gente,
1: que coisa maravilhosa.
0: Eu ia dizer assim, eu acho que a Itália vai ganhar. Mas a Itália não tá.
1: Não tá. Aliás, fofoca de Windsor, gente, contar pra vocês. Vocês sabiam que eu vi num grupo daqui da cidade que o povo tá felizão que a Itália não foi pra Copa. Porque diz que os italianos tocam terror aqui na cidade, sim, quando tem Copa.
0: Eu imagino que eu fui pra um jogo deles, assim, muito por acaso.
1: Foi? Aqui? Em Windsor?
0: Eu fui no Luz Guzzi um dia e tava rolando.
1: Ixi!
0: O jogo que, tipo assim, que, acho que nem era Itália, era duas seleções que estavam jogando e eles estavam torcendo.
1: Uma era italiana.
0: Uma tinha que perder pra pegar a Itália depois. E aí, eu sei que eles estavam torcendo, eu não lembro aqui, tipo, time A e time B.
1: Então a Itália não tava jogando.
0: Não, eles estavam torcendo pro time B ganhar, que era pra jogar com eles. Sim. Eles estavam achando que ia ganhar. Aí o time B ganhou.
1: Ixi.
0: Aí eles apanharam.
1: Ai, meu pai. É isso. Dizem, aí o pessoal tava no grupo assim, finalmente… que os italianos não nos ouçam, né? Finalmente, nós vamos poder torcer pro nosso time em paz. Porque… não sei não, viu? Capaz da Itália aí selecionar alguém que eles querem torcer. Espero que torçam pro Brasil. Então, né?
0: Eu sei que assim, tava um grupo super animado, sabe? Tava bem.
1: Sim.
0: O bar tava bem estilo Brasil.
1: Várias pessoas
0: da Itália conversando.
1: O italiano é bem brasileirão, né? Bem estilo brasileiro.
0: Então, assim, de repente, não é nem que eles baguncem muito, é que eles só são aquele estilo animado, sabe?
1: Eu fui em um jogo do Brasil em Toronto. Ai, gente, que coisa mais maravilhosa. Você torcer. E eu levei, a gente levou dois canadenses com a gente.
0: Uhum.
1: Que maravilha, né? E eu perguntei no final, e com toda a experiência, a comida brasileira, tudo. E assim, eles falaram, nunca viram uma coisa. Claro, o senhor já foi ver o Brasil jogar na Copa do México.
0: Nossa.
1: Nas antigas, lá atrás, imagina. Então, pra ele, isso aí não foi novidade. Mas a senhora da dupla, ela falou assim, a coisa mais divertida que eu já vi. Porque assim, a gente se abraça com pessoas que você nunca viu na vida, né?
0: Sim,
1: você tá felizão. É maravilhoso.
0: Mas olha,
1: gente,
0: é difícil de escolher, viu? Porque
1: sim,
0: eu sei que a França tá, né? Não sei se a Alemanha também tá.
1: A Alemanha tá? Tá, acho que tá, né? Olha, a gente entende
0: muito. Mas é uma galera que já deu pau na gente, então não dá pra você.
1: Mas você acha que o Brasil vai, Jana? O que você acha?
0: Cara,
1: o coração.
0: Eu não acho que… Sinceramente, eu nem acho que ele chegue na final. Sabe?
1: Sério? Ai, Jana…
0: Sei lá. E é até bom ficar sem expectativa. Porque
1: assim,
0: quanto mais longe vai chegando, mais animado a gente fica.
1: Isso,
0: porque
1: não
0: tem expectativa, sabe?
1: E o segundo? Então, se não for Brasil, vai quem? O que você acha que iria? Eu, assim, vocês já sabem, né, gente? Eu acho que o Brasil não leva. Gostaria, tá?
0: Gostaria
1: que levasse. Mas se o Brasil não levar, tem que ser a Argentina. Não tem outro time bom
0: não,
1: pra levar.
0: A gente não torce, não. Vai ser cancelada.
1: Eu sei que tem gente que vai me matar. Que a Karine, por exemplo, nossa ouvinte, minha amiga. Ela, se ela ouvir aqui eu falando bem da Argentina, ela simplesmente vai me dar um pau lá fora.
0: Peraí, gente. Vamos torcer pro Canadá. Porque, afinal de contas, eu também…
1: Nossa, gente, que louca!
0: Agora
1: o Canadá tá na Copa, que louco!
0: E outra, assim, agora nós somos canadenses, né, cara? Então, nossa segunda nação, pronto.
1: Eu ignorei o Canadá completamente.
0: A pessoa, né, tipo assim, canadense.
1: Corta toda essa parte, ninguém
0: ignorando o próprio país. Cara, e falando desse ignorando o próprio país, é muito engraçado, né? Porque você olha o meu passaporte e tá assim, nacionalidade canadense.
1: Sim.
0: Nascida em Petrolina. Mas olha, gente, olha daqui, vai ter até Curaçao.
1: Como assim?
0: Ó, tem o Japão também, na Copa.
1: Curaçao?
0: É. Ó, gente. Alemanha versus Curaçao dia 14 de junho.
1: Mas, gente, que time é esse?
0: Pois é, né? Tem um
1: monte.
0: Ó, vai ter o Japão também, né? Inclusive, a gente tá com risco de levar um pau do Japão.
1: Eu gosto
0: também,
1: do Japão, hein?
0: Tá jogando bem.
1: Eu sei que o Brasil vai jogar contra a Escócia, vai jogar contra o Marrocos, não é isso?
0: É, ó, República Democrática do Congo.
1: Nossa, Gana. Gente, tem Gana também, né?
0: É.
1: Bom, eu sei que o Brasil vai jogar contra a Escócia, contra Marrocos e quem mais? Tem mais um jogo nas primeiras… O primeiro jogo vai ser Marrocos.
0: Haiti.
1: Haiti também, Brasil? Gente, olha só, inclusive no dia 13 de junho, teremos lá o nosso Vila Brasileira, Brazilian Village, lá em Emmesburg. Então você pode ir pra assistir
0: o jogo, hein? Vai ter telão,
1: né?
0: Com o jogo.
1: Vai ter jogo, vai ter muita comida, pastel, coxinha. Nossa, tudo aquilo que vocês imaginam.
0: É a oportunidade de, né, sentir a vibe, de assistir o jogo do Brasil como se estivesse realmente no Brasil.
1: E levem os amigos daqui, né? A galera daqui que não conhece, eu acho tão legal quando você mostra a cultura e as pessoas ficam encantadas, gente. Dá um orgulho.
0: As
1: então, né, levem o povo, né? Sigam a gente lá no arroba brazilianvillage.ca, que aí lá tem muita informação a respeito do que vocês vão encontrar.
0: Isso, lembrando que
1: evento.
0: O jogo vai ser Brasil versus Marrocos.
1: Vixe.
0: No dia 13 de junho, às 6 horas.
1: Às 6 horas,
0: né?
1: Da tarde.
0: 6 horas e da tarde, no horário local, né, aqui do Canadá.
1: E qual vai ser o... Depois tem Brasil-Escócia, eu sei que uma hora que vai ter Brasil-Escócia, e depois tem mais um outro que eu não sei o que é. Mas Brasil-Escócia também acho que não vai ser tão difícil, será, gente? Também não sei nada.
0: É, também não sei nada. espero que não seja, né?
1: O Marrocos, tal... Se bem que tem aquele menino do Marrocos que é muito bom, né? Não tem um menino do Marrocos que é muito bom, não sei.
0: Não,
1: é do Egito.
0: Eu sempre vou torcer contra quem? Portugal, obviamente.
1: Tem Portugal.
0: Portugal
1: tá na Copa, tá, né?
0: Tá, Portugal e Argentina.
1: Ah, e o Portugal, eu nunca torço pra Portugal, gente. Vocês vão me perdoar.
0: Jamais.
1: Eu sei que eu tenho vários amigos brasileiros que eles torcem. Se o Brasil não tá, eles torcem. Eu sempre torço pra Argentina, pra Espanha, né? Mas.
0: Não torço pra invasor.
1: A Jana, ela no Portugal, ela nunca vai torcer pra Portugal, né, Jana?
0: Jamais.
1: Mas quem sabe a gente consegue convencer. Se Portugal for pra final, vai saber, né? Mas é isso aí, vamos terminar então com uma música? Bora lá, vamos ouvir o que, Jana, pra terminar o nosso show de hoje?
0: Vamos terminar com Lá Lá Lá, do Carlinhos Brown com a Shakira.
1: A nossa diva das Copas, né?
0: Essa foi a música lá da Copa 2014.
1: Sim, eu lembro que essa música aí nem era pra ser da Copa, né? Uhum. Essa música aí foi... Teve aquela música horrorosa.
0: Waka Waka.
1: A música... Não, a horrorosa foi a da Jennifer Lopez com a...
0: Ah, sim.
1: Vocês lembram dela com a Cláudia Leite?
0: Nossa.
1: Put your hands up in the sky, tan...
0: Nossa, que
1: lembra? Essa música aí, que era com a Cláudia Milk, essa da Lá Lá Lá, da Shakira, era do Danone.
0: Uhum.
1: A Danone fez uma propaganda e lançou isso aí. E, meu filho, bombou. Essa é muito melhor, né?
0: Ficou bom.
1: Então, bora lá, de Shakira, então, Lá Lá Lá, porque a gente pode estar até longe de casa, né, Jana?
0: Mas nunca longe do coração.
1: Beijo, meu povo. Tchau, tchau, gente.